0: Mas, e depois, obviamente, que uma coisa é ser aficionado, outra coisa é ser jogador ou entrenador. Eles podem e pagam para ter suas emoções de felicidade, de frustração. Nós estamos onde estamos porque temos esta capacidade de estar tranquilos diante da dificuldade. Muitas vezes, equipos top não são capazes. Nós estamos a ser capazes. Já no espanhol, dificuldades diferentes, pero minuto 60, 70, 80, 85, 1-1, 1-1, 1-1, o equipo está sabendo crescer mentalmente, emocionalmente como equipo. E penso que ao final hemos conseguido o que queríamos, que eram os 3 pontos, e hemos conseguido que a gente ao final pois salga com sabor de lo que podemos fazer e de lo que vamos fazer muitas vezes, que é ganhar 3, 4, 5, vamos a ganhar muitas vezes. Pero é importante também que eles empiecen a entender que a partidos como este, que puedes estar perdiendo, e não estávamos perdendo, estávamos equilibrados em campo, sem pânico e com grandíssimo controle. Não se podia pressionar porque a gente, o modo como preparamos o partido ha sido diferente do modo como o Real se ha apresentado. Nos estava a custar entender dentro de campo as referências de pressão. Quando não podes pressionar, esperas. E hemos esperado compactos, eles com mais balão, pitos, porque a gente quer Madrid machacando, machacando, machacando, pero a los pitos, tranquilidade. Aí estamos. Ao intervalo, hemos tocado em 2, 3 peças. Partido acabado. Jugadores han acabado con el partido.
1: La respuesta es larga de Mourinho, ¿eh? Como en las previas, se está alargando y se está explicando ampliamente después de cada pregunta. Es José Mourinho, es el directo en la sala de prensa del Santiago Bernabéu. Estamos en Radio Estadio Noche, en Onda Cero. Son las 12 menos 20, como está hablando el entrenador del Real Madrid. Arrancamos escuchándole. Sigue Mourinho.
2: ¿Las cosas se ponen complicadas?
0: No. Al final, los pitos y los aplausos tiene siempre algo de justicia, ¿no? La gente estaba frustrada. Cuando está frustrada, un par de pitos no hace mal a nadie. Te ayudan a crecer también. Pero hay partidos que se van a ganar con dificultades. Los equipos españoles juegan bien. Entrenadores buenos, jugadores buenos. Les gusta mucho tener el balón, no tienen miedo de jugar contra los grandes equipos. Otros campeonatos contra los grandes no se juega, se defiende. Y tanto el español como el Real ha intentado hacer su partido, ha intentado ganar el partido, y esto es también de valorar.
3: Hola, mister. Por aquí Alberto Pereiro en directo para el Radio Estadio Noche, Onda Cero.
1: Este es el nuestro.
3: 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Y si tuvieras que valorar tu nivel de lo contento que estás con lo que has visto en el Madrid desde que has llegado, ¿cómo lo pondrías de alto?
0: ¿A mí?
3: Sí.
0: No soy yo que me debo valorar públicamente. Yo doy siempre el máximo, y cuando tú das el máximo no es obligado a dar más. Depois, se é suficiente ou não, pois serão vosotros, serão os resultados, será a afição que tem que valorá-lo. E eu he aprendido sempre: quando das tudo, não tens nada mais para dar, não és obrigado a dar lo que não tens. Eu estou contento com o que estamos fazendo, com uma pré-temporada difícil, com uma pré-temporada onde há jogadores que têm 39 entrenamentos, há outros que têm 6 ou 7. Jude e Cucurella têm 6 ou 7, Diomandé o mesmo. Há gente que tem 15, há gente que tem 10. É uma pré-temporada muito atípica, e não é fácil fazer o equipo crescer mais daquilo que estamos que estamos